0: Pernambuco falando para o mundo. Ouvintes do Rádio Jornal do Comércio, boa tarde.
1: Terça-feira de carnaval, tá curtindo essa dancinha de corno, né, meu amigo? Tá difícil? Então vamos curtir o Conjunto Chicago. Se você me deixar, if you live now.